0: os exames, então chegou-se à conclusão que tinha rasgado o menisco. Entretanto, foi operado, porque o médico diz que ele não ficava bem, e foi operado. O que é certo é que já lá vão 4 meses e agora não consegue estar de joelhos, o pé também muitas vezes adormece, e o que ele pergunta é se isto é normal, porque o menisco não foi recuperado, teve que ser retirado completamente.
1: Isto é caso para lhe dizer que agora vá à América que mete-lhe lá o menisco outra vez. Eu tenho que chamar a isto incompetência. Quando há normalmente um problema desta natureza, associado a isto, está um quiste de Becker. E a única forma de tratar um quiste de Becker
0: é o quisto líquido?
1: Que aparece na parte de trás, da parte contrária à perna.
0: E é um quisto líquido, certo?
1: É. E que isto só é tratável através da medicina natural. Porque a cirurgia, normalmente, ia retirar o menisco, que é a forma mais fácil de resolverem o problema. Eu chamei isso inconsciência. Eu não sou contra as cirurgias, de maneira alguma. Mas há cirurgias que não devem ser feitas e que há outros meios de tratar. Isto só se trata de uma maneira, com argila. E agora que a argila está feita, como forma de aliviar, nosso ouvinte que ponha muitas cataplasmas de argila, durma com argila todos os dias, que vai aliviar esta infecção que tem ali para o resto da vida.
0: Para o resto da vida?
1: Para o resto da vida, para a geneira que fizeram.
0: Porque lhe falta o menisco, é isso?
1: Se o menisco estivesse esfarelado ou muito estragado,
0: sim,
1: quiçá,
0: era o caso, sim.
1: Quiçá, porque também através da argila nós conseguimos remendar aquilo. Se consegue tratar. Quando há uma situação desta, a medicina natural não tem solução. Quando há o estragar do menisco.
0: Uhum.
1: Agora, deviam ter lá metido uma peçadinha de substituição. Também. Menisco, nem que fosse um menisco de plástico. Porque ele faz lá falta. Por outro lado, todo aquele líquido sinovial que vai lubrificar aquela articulação, a partir da cirurgia, fugiu.
0: Ok.
1: Por conseguinte, a única coisa que eu lhe posso dizer, para já, acho que deve entrar em contacto comigo. Mais recomendações poderei ouvir a fazer, falando com ele e percebendo o que é que se está a passar. Agora, se não quiser, olhe, durma com cataplasmas de argila, ou durante o dia ponha, conforme a sua disponibilidade, é a única forma de aliviar aquilo, não tem outro. Tomar a glucosamina com androitina não é caso desaconselhável para ajudar na articulação, que está ali, não é?
0: Uhum.
1: Aquele conflito daqueles dois ossos que estão ali, que precisavam de lubrificante, não tem, que é o líquido sinovial.
0: Bom, então agora passamos para a planta, que é o piripiri. Que benefícios é que esta planta tem? Toda a gente a pode ingerir? Como é que é?
1: Ora bem, quem tiver um hemorroidal, é que nesta plantinha pequenina, mete a boca e engole
0: uma malagueta?
1: Inteira.
0: Ah,
1: que ela assim não pica na boca. Vai picar o hemorroidal.
0: Pode-se engolir a malagueta e não faz mal ao estômago?
1: Não.
0: Ah.
1: Não tem problema nenhum.
0: Ok.
1: Aliás, é ótima para ajudar até flatulências. Atua em vermes intestinais. Ajuda na gota. Muita gente por este preço sofre e que não lhe resolvem o problema. Atua em diarreias, em hidropsias. Ajuda a eliminar líquidos no organismo. Ajuda nas digestões ou flatulências, sobretudo em gases superiores ou inferiores, protege a flora intestinal, aplicado nas gengivas, arde um bocadinho, mas ajuda a reduzir as dores de dentes, que é quase aquela história, se tiveres muitas dores de cabeça, bate com a cabeça na parede quando para, é um alívio tremendo. Quem gosta de comidas picantes, tem um paladar igual, tem uma sensação igual ao da pimenta, mas sem os inconvenientes desta, porque a pimenta normalmente não é das coisas que deve ser ingerido por nós. A infusão dos frutos abertos em lavagens dos órgãos genitais melhora os desempenhos sexuais, também em leucorreias, o seu uso regular na alimentação.
0: O doutor está a dizer que a mulher pode fazer irrigações com água e piripiri?
1: Pode ser feito, sim senhor, com água do piripiri, porque é muito eficiente em leucorreias.
0: Okay.
1: Aliás, ele tem um poder desinfetante incrível. Usado regularmente na alimentação e melhora as situações de impotência.
0: Ah, okay.
1: Para consciente, ele não só mata os vermes, como facilita outras coisas.
0: Então, e é comum a todos os grupos sanguíneos? Toda
1: a gente
0: pode comer?
1: É comum a todos os grupos sanguíneos. Esta planta originária dos países tropicais, hoje adaptou-se muito bem ao nosso país, sobretudo na zona sul.
0: Por ser mais quentinho?
1: É, ele gosta de calor, porque quando está frio, não gosta de geada.
0: Há aqueles piripires que são pequeninos de jardim, têm a mesma...
1: Não, o piripir, quando o piripir vira malagueta, já não é a mesma conversa. Porque quando há muito frio, eles viram malagueta. Tem que ser os pequeninos. Como se diz em África, em termos populares, é malagueta sacana. Tem que ser o pequenino.
0: Está certo.
1: É um termo africano.
0: Muito bem.
1: Bom, claro.
0: Então, sendo assim, estamos temperados, não é?
1: E já temos o nosso dia feito. Foi um prazer estar consigo, os nossos ouvintes. Obrigado pela atenção dispensada e para a semana, como é habitual, até estaremos.
0: Doutor, eu também lhe desejo uma boa semana, tudo de bom e cá estaremos de hoje a 8 dias.
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Depois de Ana Moura, ficamos com o recentíssimo trabalho de José Cid. Este homem é verdadeiramente um espetáculo. Já passou dos 80 anos e continua a compor, a cantar ao vivo, a fazer muita inveja a muita gente nova.

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2: Gosta de passear? Gosta de ir para outros ares? Ai não! Então não sabe o que está a fazer de mal a si mesmo. Pois é, pois é. Segundo a ciência, o ficar em casa aumenta o cortisol. O cortisol é a hormona do stress. E depois isto aqui é um círculo vicioso. Porquê? Porque aumentando o cortisol, baixa a serotonina. E a serotonina é a hormona da felicidade. Ora, quando nós saímos da rotina, saímos de casa, vamos passear, um passeiozinho curto, um passeio maior, seja em Portugal, seja no estrangeiro, o que importa é espairecer, sair de casa. Pode não lhe apetecer muito, mas ao ficar em casa, o stress vai aumentar. O stress, a ansiedade e até a depressão. Por isso, não pense que está a fazer bem a si mesmo ou a si mesma ao ficar em casa. Saia, passeie, há tanta coisa bela para ver. Às vezes basta sair à porta, virar para a direita, virar para a esquerda e já se vê coisas bonitas. Mas aproveite a vida. E não é só o falar por falar, não. Cientificamente está comprovado. Quanto mais uma pessoa fica em casa, mais lhe apetece ficar. E isso, por muito que não queiramos acreditar, está a fazer-nos mal. Estamos no verão, por isso aproveite, dê umas voltinhas, mude de ares pela sua saúde.

Este é um grupo novo, chama-se Metro, e a música Ao Teu Lado. E é mesmo ao nosso lado que deve ficar. Afinal, nós estamos aqui por si e para si. E ainda temos tanta coisa boa para lhe oferecer. Para além da música, claro, temos ainda a linha de eco pela Isa Tudela. Também as crónicas da Isabel, que são sempre muito, muito interessantes. Vai ficar desse lado, não vai? Até ao final. Pronto, combinado. Onde quer que se encontre, que esteja tudo bem consigo.

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1: O tempo passa tão rápido, principalmente quando gostamos do que fazemos. E é o que acontece connosco, porque gostamos de estar na sua companhia, o tempo passa a correr. Mas vamos aproveitar os momentos finais da melhor forma. Com música, claro. Fernanda Takai, O Ritmo da Chuva.

0: Vamos então ficar informados com a linha Deco e a Isa Tudela.
1: Saudações a todos os consumidores que acompanham mais uma rubrica em parceria com a Deco Centro aqui na sua rádio. As contas da casa incluem serviços públicos essenciais como a água, a eletricidade, o gás, as telecomunicações, o saneamento e os resíduos. Saber ler as faturas e reduzir consumos ajuda a evitar erros, a poupar dinheiro e a defender os seus direitos no dia-a-dia. 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No que diz respeito à energia, é importante terem atenção ao peso da fatura no orçamento. Controle as leituras reais, evitando estimativas, escolha a tarifa certa, seja simples ou bi-horária, verifique também a potência contratada e evite serviços adicionais desnecessários. Pode mudar de comercializador sem custos e de forma simples e também terem atenção que existe a tarifa social de energia que é atribuída automaticamente a famílias vulneráveis. No que diz respeito ao gás natural, o consumo varia ao longo do ano e influencia o valor a pagar. Deve confirmar o seu escalão, verificar leituras regularmente e adotar hábitos mais eficientes. Por exemplo, uma dica de poupança: use o micro-ondas para reaquecer alimentos e a chaleira elétrica para ferver água. No que diz respeito à água, é importante termos cuidado com o desperdício. Desde logo, terem atenção que o valor depende do consumo, escalões e tarifas do seu município. A fatura inclui água, saneamento e resíduos. Quanto mais consumir, mais vai pagar. Deve então preferir duches, fechar as torneiras e evitar descargas necessárias sempre que possível. Há tarifas sociais e familiares e deve informar-se também junto do seu município. No que diz respeito às telecomunicações, pequenas alterações podem ajudar a poupar muito no valor da fatura. Deve confirmar a mensalidade, os extras, os descontos e a fidelização. No que diz respeito à mudança de operador, comunique sempre por escrito. Em casos como desemprego, pode suspender ou terminar o contrato sem penalização. 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
1: E então, diga lá, já marcou as suas férias? Ainda não? Bom, mas promete que vai tirar umas fériasinhas, não é? Já sabe que fazem bem à saúde. Todos nós precisamos de descansar, de sair da rotina, para que possamos rejuvenescer mentalmente e também fisicamente. Nunca se esqueça disso. É necessário descansar, renovar energias. Por falar em renovação, vamos escutar a Isabel Costa.
2: Desde pequenos que ouvimos dizer que devemos beber pelo menos 1,5 litro de água por dia. A água hidrata o nosso corpo e é responsável por abastecer as células da pele, o que a deixa elástica e macia. Mas este é apenas um dos muitos benefícios de uma boa hidratação. A água compõe 71% da superfície da Terra e 60% do nosso corpo. As células da pele têm um funcionamento semelhante a qualquer outra célula do corpo, sendo maioritariamente compostas por água, 98%. Pela sua constituição, devem receber água suficiente para garantir que se mantenham saudáveis e metabolicamente ativas. A nossa pele é composta por 3 camadas. A camada externa, chamada epiderme, a camada subjacente, chamada derme, e o tecido subcutâneo. Se a camada mais externa da epiderme não contiver água suficiente, perde elasticidade e a pele fica seca. Contudo, não há provas suficientes de que beber água tenha algum impacto direto na aparência ou hidratação da pele, diz o dermatologista Mona Goara, professor clínico associado da Universidade de Yale. No entanto, sabemos que indiretamente têm alguns benefícios essenciais. Vamos conhecê-los? A importância da água no corpo passa também pela função de eliminar as toxinas que entram nos diferentes sistemas do nosso organismo. Quando o corpo não tem a quantidade adequada de água, não consegue eliminar todas as toxinas através, por exemplo, da urina ou da transpiração. Isto pode resultar em consequências negativas para o nosso organismo, bem como para a saúde da pele. Por exemplo, pode surgir o acne, erupções cutâneas ou reações alérgicas. Comecemos pelo óbvio. Muitos de nós sofrem de pele desidratada ou pele seca. O que a maioria das pessoas não sabe é que a desidratação ocorre independentemente do tipo de pele. Se a pele estiver áspera, esticada ou escamosa, é provável que esteja desidratada. E perante a ausência suficiente de água no corpo, a pele fica seca, causando sintomas como comichão e desconforto. Uma das grandes consequências da ausência de hidratação da pele é o aparecimento de rugas. Atualmente, questões como o ambiente mais seco e a poluição do ar potenciam a desidratação da pele, mas há forma de contrariar os efeitos que daí advêm. Para manter a elasticidade e flutuabilidade da pele, devem ser repostas as perdas diárias de água. Quando as células da pele estão desidratadas, tornam-se murchas e flácidas, originando rugas. Pelo contrário, quando adequadamente hidratadas, as células aumentam de volume e tornam-se macias. Quando a hidratação da pele não está em dia, o corpo tenta conter o máximo de água possível. Este armazenamento provoca um inchaço da pele, sobretudo debaixo dos olhos. Uma vez que o corpo esteja hidratado, os rins ajudam a regular o excesso de líquidos, garantindo o seu equilíbrio. Tradicionalmente, os médicos recomendam 8 copos de água de 230 ml por dia, o que significa cerca de 2 litros de água diários em média. Contudo, as necessidades de água diárias variam de indivíduo para indivíduo, bem como de acordo com fatores externos, como é o caso da temperatura e umidade do ambiente envolvente. É importante monitorizar a urina para adequar a ingestão de água diária. Com efeito, com exceção da primeira urina da manhã, ao longo do dia, esta deve ser de cor clara e com odor muito ténue. Beber água não é a única forma de obter uma pele saudável, pois o consumo de alimentos ricos em água, como frutas e legumes, é indispensável. Aplicar regularmente cremes hidratantes ou sérums ricos em ácido hialurónico também reduz o risco da pele ficar seca. O ácido hialurónico é uma molécula de açúcar encontrada naturalmente na pele que serve para aumentar o teor de umidade da pele e evitar a perda de água. Beba água suficiente e adequada às suas necessidades, por forma a compor um padrão alimentar saudável, mas não espera obter uma pele perfeita por isso. É verdade que a pele precisa de água para um adequado funcionamento metabólico, assim como todas as partes do seu corpo. Até para a semana.
1: E nós também vamos embora para voltarmos para a semana. O nosso tempo terminou, mas não termina o gosto de estar consigo. Por isso mesmo, de hoje a 8 dias voltamos para nos juntarmos a si e sermos muitos a escutar o Ponto de Encontro. Fique muito bem. Se vai gozar as suas férias, que elas sejam ótimas. Se não, também nos pode levar. Ah, pois é. Se não, olhe, a trabalhar, a descansar, a viajar, o importante é que se sinta bem consigo mesmo e que faça com que os outros também se sintam bem ao seu lado. É fundamental. Bom fim de semana, uma ótima semana, até de hoje a 8 dias.

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São 5 horas. Para ouvir

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São 9 horas. Para ouvir.

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0: 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São 5 horas. 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

noite, sejam bem-vindos à nossa emissão de hoje do programa Imaginário, com produção, realização e apresentação de Abílio Oliveira, um programa que vai para o ar aos sábados entre as 10 e a meia-noite. E hoje escolhemos duas figuras: Arménio de Melo, que acompanha as suas guitarras, e uma recordação de sempre, Ivone Silva. Vamos ouvi-la em várias interpretações, em várias personagens. Motivos há de sobra para ficarem connosco até à meia-noite. Deixem-se ficar. Boa viagem pelas vossas memórias. Eu sou Abílio Oliveira e tenho muito gosto em estar convosco ao longo destas 2 horas de viagens de memórias.

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0: Uma grande desconfiada, pá. Afinal, qual é a sua terra?
1: A minha terra é sair de cima, percebeu?
0: Ah, agora percebi.
1: Pois o Fonseca começou a dizer lá nos jornais que era uma vergonha, mais isto, mais aquilo, que havia missos em todos os lados, menos em Charilhos, que era preciso provar que também tínhamos iniciativa e organizou-se uma comissão.
2: Pois, comissões e Charilhos andam sempre juntos.
1: Mas depois é que foram elas.
0: Refere-se às candidatas?
1: Foi um destes Charilhos.
2: De cima?
1: Pá, de cima nem de baixo, rasparto. Homem! Sarilhos, sarilhaços!
0: Sarilhices!
1: Isso!
0: Ah, sarilhudas!
1: Benzo Deus! Benzo Deus! Parece o nabo do entroncamento! Cima para ser mais fenómeno é ser rana que é careca.
3: Desde muito nova, se eu me recordo, mesmo pequenina, eu tinha um grande desejo, era o teatro. Eu sonhava, eu ouvia as artistas e eu desejava. Talvez um bocadinho influenciada porque o meu pai foi ator do cinema mudo. E eu ouvia-o falar do cinema e tudo aquilo para mim era, sei lá, era um sonho, eu queria. Mas, claro, eu fui nascida numa família modesta e achava que nunca poderia ser uma artista. Os anos foram passando, eu fui crescendo, mas o desejo do teatro estava dentro de mim de uma tal maneira que eu tudo o que fazia era só pensar no teatro. Passaram bastantes anos e um dia disseram que era preciso uma discípula para uma companhia que ia fazer uma digressão para a África. Ah, e tal, se talvez se fosses, gostas tanto, podia ser e tal. Eu, é claro, aquilo para mim, pronto, estava ali a oportunidade. Mandaram-me vir ao Parque Mayer e eu vim ao Parque Mayer falar com o nosso falecido José Miguel, aquele grande homem de teatro. Ele olhou para mim, tal, tem jeito. Eu disse assim, bem, eu não sei se tenho jeito, eu pelo menos tenho vontade e quero. Então, vou-me assim a uma mesa, estavam os senhores, diga lá, leia este texto. E eu comecei a ler, mas é claro, eu lia aquilo. Eu nem sabia ler, naquele momento eu nem sabia ler, não sabia nada, eu queria era ir. Bem, está bem, não há mais nenhuma, vai esta. E eu lá fui. Fomos, eu lembro-me perfeitamente, nessa companhia ia ao Camilo de Oliveira, era a Berta Loren, era o Carlos Coelho, era a Helena Tavares, era a Anita Guerreiro, era um ator brasileiro, o Badu. E eu lá fui, fomos a ensaiar até, se não me falha a memória, nós ensaiávamos no barco. Então deram-me um papelinho, uma coisa muito pequenina. Eu dizia duas frases, mas para mim, eu naquela altura eu já me sentia uma rainha. Estreámos em Luanda e falou-se, claro, a peça estava grande e tinha que se tirar um número. E aquele número que eu fazia era o que se chamava o número de cucas. Eram quatro discípulas. O ator falava e nós, claro, dizíamos aquelas deixazinhas pequeninas, não é? Mas eu, quando falaram que iam cortar o número, eu disse, ai meu Deus, o que é que eu vou fazer? Não podem cortar esta pontinha, pois eu gosto tanto disto. Bem, o tempo passou e o número não foi cortado. Entretanto, eu estava sempre nos bastidores. Eu tinha o espetáculo todo, não fazia quase nada, não é? Entrava nos finais, mas eu vinha para os bastidores e eu sabia o papel de todos. Não era com a intenção, meu Deus, naquela altura, de substituir alguém, era só por muito que eu gostava de teatro. Eu sabia e eu vibrava ali nos bastidores com os atores, com a Berta, quando ela fazia aquela, que ela era uma cortineira formidável, ela chegava à frente do público sozinha e era uma mulher espantosa. Depois, a pouco e pouco, não sei por que motivo, as outras colegas minhas foram deixando, umas foram ficando para as terras onde nós fazíamos as digressões, e eu fui, a pouco e pouco, substituindo todas aquelas colegas, todas aquelas discípulas. Assim, que chegou uma altura que eu já nem tinha tempo para me vestir no camarim, tinha que me vestir no palco. E é claro, eu já julgava que era uma primeira figura, sei lá já o que eu julgava. E faz-me lembrar, ao mesmo tempo, faz-me lembrar a história daquele rapaz que diz assim para o outro, olha lá, não me dás os parabéns, eu portei muito bem na corrida. E diz ele assim, em que lugar ficaste? Em segundo. Quantos era? Éramos dois. O meu caso era esse, eu estava muito feliz, mas eu servia porque não havia mais nenhuma. Voltámos para Lisboa e eu pensava, se calhar agora já não me querem mais. Mas o caso não se passou assim. Talvez por saberem que eu gostava muito de teatro e que era uma grande desilusão que me davam, nós voltámos e essa mesma empresa fez um novo espetáculo que se chamava O Gesto é Tudo, que com o Salvador, o Camilo, onde se estreou a Irene Cruz pela primeira vez em revista, e eu queria entrar. Mas depois, combinado com os autores e também com o Salvador, disseram, ah, é pena a gente pôr a Ivone assim a fazer uma chefe de quadro, porque é uma coisa estranha no teatro. Uma rapariga aparece com um bocadinho de jeito e dão-lhe uma chefe de quadro para fazer, e os empresários e o público depois habituam-se a ver a pequena em chefe de quadro e esquecem-se completamente. E às vezes é uma injustiça, porque eu sei de pequenas que vieram para o teatro e que tinham jeito e que depois, à força de só fazerem isso, abandonaram. De maneira que as pessoas têm que ter um bocadinho de sorte, ou entram logo no teatro e lhe dão uma oportunidade, ou então muitas vezes se perdem valores por, eu não digo que não seja desinteresse, é por esquecimento. E eu então, combinaram, e eu não entrei nessa revista. Não entrava nessa revista porque realmente não havia nenhum papel para me darem. E era para eu não ir fazer chefe de quadro, pois era mais difícil. Então eu esperei, aguardei, disseram, para a próxima, então vamos ver o que é que se faz. Mas eu, é claro, eu não estava tranquila, eu todos os dias vinha para o teatro. E a revista nunca mais acabava, a revista era uma boa revista, estava muito tempo em cena, e eu assim, mas nunca mais se ensaia outra, eu nunca mais faço teatro. Até que chegou um dia, nessa revista, estava uma atração brasileira. E essa atração, quando foi para ir para o Porto, quis ir embora para o Brasil. Ora, os autores e o empresário, o que é que pensaram? Bem, olha, vais substituir. Eu vou substituir, mas eu não canto, ela dança e tudo, como é que eu vou fazer? Não, deixa lá, a gente vai resolver qualquer coisa. Então lembro-me perfeitamente, era o César de Oliveira, nessa altura era autor com o Amadeu Duval, e eles fizeram uma brincadeira para aproveitar os cenários dessa brasileira, fizeram um número que se chamava o Chá-Chá-Chá da Vassoura. Resultado, eu era uma mulher a dias que aparecia no palco vazio, e eu estava encostada a um piano, uma batinha e uma vassoura na mão. Foi no Montijo, lembro-me como se fosse hoje. Foi no Montijo e, vai, és tu. Eu entrei, e quando abro a cortina e eu me vejo no piano com uma bata e uma vassoura na mão, e aquele teatro que naquela altura parecia-me 5 vezes maior do que era, eu sozinha ali, eu só dizia assim, o que é que vai ser de mim? E comecei a varrer e a dizer as coisas, mas com muito medo. É claro, eu nem ouvia, o medo era tanto, eu não ouvia o público rir, eu não ouvia nada. Eu só desejava naquele momento, era acabar o número e sair do palco. Fiz o número, o público bateu muitas palmas, e quando saí eu perguntei, claro, o susto, como foi? E lembro-me que a Berta me respondeu assim, olha menina, quando você aí sozinha, aí no palco com a vassoura, você se safou, você está safa, não é preciso mais nada. Pronto, e daí começou.
0: Eu tenho muita pena, mas eu não posso deixar entrar, porque ela não tem idade exigida por julgamento.
1: Olha, eu acho que tenho ou preciso mostrar-lhe o meu bilhete de identidade?
0: Irmã, Vossa Excelência tem condições.
1: Estou muito obrigada.
0: Às suas ordens do meu propério.
1: Roxa! Pois então, minha senhora, vou lá dentro buscar-lhe o seu marido e trago-lhe aqui vivo ao morto para os garganetes. Comigo é assim, eu faço parte da Liga para o Moral.
4: Oh, minha senhora, não sei como agradecer.
1: Oh, minha filha, não tem nada que me agradecer. Mal de nós as mulheres, se não formos umas para as outras.
4: É verdade.
1: Ora, diga-me, como é o seu marido?
4: É moreno, usa óculos e é pechigoso.
5: Eu não dizia...
1: Calce! Então eu não compro o bolo rei e sai-me a fava.
3: Acabou essa revista e fomos fazer uma revista que se chamava Vamos à Festa, onde entrava o Salvador, onde estreou-se, se não me engano, o Vítor Mendes, era a Irene Cruz e Valentina Feles, e eu já tive um dueto com a Irene Cruz, era As Meninas. Mas uma coisa engraçada, o César chamou um rapaz que também trabalhava há pouco tempo no teatro, que era no Teatro Girifaldo, que era o Nicolson. Então arranjou-nos para essa revista um género de uma chefia de quadro, que não era bem uma chefia de quadro, porque nós fiávamos os quadros, mas tinha uma história. Eram os meninos bem. E nós, ele também com muita vontade, porque também gostava muito de teatro, e nós fizemos realmente o que se chama um brilharete nesse dueto. Acabando essa revista, o empresário José Miguel sentiu-se com falta de nomes. Não havia atores, não havia atrizes, estava tudo contratado, e ele, como não queria parar a sua obra, o que é que ele pensou? Reunir gente nova no teatro. Então foi buscar o Anjo, o António Anjos, foi buscar a Henriqueta Maia, fez a parceria César de Oliveira, Nicolson e Rogério Bracinha, e nós fizemos então um espetáculo de gente nova que se chamava Bikini. Era uma ótima revista. Eu tenho a certeza que se hoje nós pudéssemos pôr outra vez essa revista em cena, era uma ótima revista. Simplesmente só havia uma dificuldade: nós éramos todos desconhecidos, e o público, quando chega a um teatro para ver uma revista, vai pelos nomes. E nós, ninguém era conhecido, e a revista durou pouco tempo. Tentou-se fazer outra, onde se foi buscar o António Calvário, que era o Chapéu Alto. E foi nesse Chapéu Alto que, de acordo com os autores, eu vinha ao lado do António Calvário. Foi a primeira vez que eu encabecei uma revista. Nós fizemos o Chapéu Alto, correu assim, não foi realmente uma revista que desse muito lucro ao empresário, e a revista acabou. A revista acabou e voltou o mesmo problema. A gente nova não podia ser, porque o público já sabia que não vinha. Então, como se ia fazer? Então, lembraram-se de fazer uma revista só com mulheres. Foi a revista Aí Venham Vê-las. Foi aí que eu tive o prazer de trabalhar ao lado da nossa querida Hermínia Silva. Então, os autores fizeram uma revista só para mulheres, que nessa altura já entrou na parceria, saiu o Nicolson e entrou o Paulo da Fonseca, que é o que ficaram a ser os autores depois da revista. Nós, era a Hermínia Silva, era a Ivone Silva, era a Maria Adelina, era a Fernanda Borsatti, enfim, era tudo mulheres.
1: Olha a coisinha fofa! A minha turma!
5: Ai, que ela gosta de antiguidade! Olha, eu cá não sei onde é que a gente vai parar!
1: Ora, aí é que você não tem razão, homem! Antigamente a gente dizia a todos: não sei onde é que a gente vai parar! Agora já sabemos! É de 50 em 50 metros onde houver um sinal luminoso!
5: Olha, e até ainda nos arriscamos a ser multados se pisarmos o risco.
1: Pois, mas mesmo para as multas é que se avalia o progresso do país.
5: Não, você não diga que é para as multas que avalia o progresso de Lisboa.
1: Eu não, mas olha que a polícia avalia. Ele já dá o queixinho. Oh, homem, está tão mudado que na nossa terra já nem as touradas são touradas.
5: Não.
1: Passaram a ser reportagem do exterior.
5: A única coisa que está na mesma é o boletim meteorológico.
1: Homem, é isso, mas a gente antigamente
5: pois.
1: Sabia lá o que era o anticiclone situado na oeste dos Açores.
5: Eu sabia.
1: Mas quando chegava o verão era um calor de reixar e a gente ia para a praia sugados. Agora não. Agora até nos dizem o tempo que está nos Açores, na Guiné, em Angola, em Moçambique, no Réquio Esparto. E o tempo por cá está cada vez pior. Estou esperando. Olha a minha pouca sorte. Há um bocado sai uma fava, agora é o brinde do Porto.
3: A seguir a essa revista, fizemos a Zona Azul. E tinha engraçado porque era a revista dos quatro Silvas. Era Hermínia Silva, Ivone Silva, António Silva e Linda Silva. Linda Silva, que é a minha irmã, que também trabalha no teatro. Depois, eu já me sentia realmente com possibilidades, e se estava no teatro e se o público me acarinhava e me recebia, eu tinha que fazer melhor. Eu tinha que procurar fazer sempre o melhor que podia. Pensei, bem, eu agora preciso de ir para o conservatório porque quero aprender Eu não sei. E fui, claro, para me inscrever no conservatório. E cheguei lá e disseram-me: desculpe, está a trabalhar em revista, não pode frequentar o conservatório. Quer dizer, hoje os anos passaram e nós adaptamos-nos. Hoje não me entristece muito, porque eu consegui, à força de boa vontade e com o carinho do público, ser alguma coisa. Mas naquela altura foi uma coisa que me magoou profundamente, porque eu achava que o trabalhar em revista não podia de maneira nenhuma me diminuir. E eu, tendo jeito para a revista, com certeza, se pudesse ir ao conservatório, formava-me melhor. Não pode ser. Paciência. Desisti. Nunca mais pensei nisso. Depois fui convidada por o Vasco Morgado para fazer uma revista no Variedades. Era o Pois Pois. Onde eu trabalhei ao lado do Raul, esse cómico, que é um amor, de quem eu gosto muito, um grande colega. E aquela gracinha que a gente sabe, não é? Fiz essa revista, voltei novamente para a empresa do Sr. José Miguel, onde trabalhei ao lado de Humberto Madeira. Foi a última revista que ele fez, que era As Minhas à Vela. Também tive esse prazer de trabalhar ao lado do nosso Bé.

Fui convidada depois para fazer uma revista no Maria Vitória, que era o Tudo à Mostra, com o Camilo. E depois voltei novamente à empresa do José Miguel. Fui fazer a revista As Miniceias. Foi realmente uma revista para mim excepcional. A prova é que ganhei o prémio da imprensa e do CNI, com os números que era a Senhora de Poucas Falas, Os Pequenos Cantores, de Viana do Castelo. Então aí senti realmente que já tinha o meu lugar no teatro. E a propósito do prémio do CNI e da imprensa que eu ganhei na revista Miniceias, eu lembro-me perfeitamente que eu nessa altura andava bastante triste. Não sei, eu achava que qualquer coisa estava errado. Ou eu realmente não tinha o jeito que pensava para o teatro, ou alguma coisa não estava certa. E eu lembro-me que quando saí do Maria Vitória, dessa revista do Tudo à Mostra, e me convidaram para ir fazer as Miniceias, eu disse: se eu nesta revista não conseguir alguma coisa, eu deixo o teatro. E, engraçado, já não tinha que deixar o teatro porque ganhei os dois prémios. Continuei nessa empresa, sei que fui convidada depois para vir para o Teatro Maria Vitória, para o Senhor Bastos. Já vai fazer 2 anos que estou nesta empresa. Tenho as melhores recordações de todos, toda a equipa que trabalha neste teatro tem-me tratado com muito carinho. Os autores, claro, que é o Nazaré, o Henrique Santana, o Parreirão e o João Nobre. Quer dizer, nós damos-nos muito bem. Eu estou muito satisfeita por estar neste teatro, porque também é um teatro muito popular. O público de revista gosta de Maria Vitória. E agora tivemos a surpresa, não é? Nesta revista acabamos pagando e rindo de vir substituir um colega, o Henrique Santana. Eu nunca tinha trabalhado com ele, sabia um homem de teatro, e nunca pensei realmente que ele fosse um ator com tanta dignidade e tanto respeito pelos colegas. Gosto imenso de trabalhar com ele, com o Salvador, com todos. Quer dizer, passei momentos maus dentro do teatro, tenho tido grandes alegrias dentro do teatro, tenho passado a maior parte da minha vida no teatro, mas não por sacrifício, mas sim porque eu gosto muito de teatro. Lutei por o lugar que tenho e tudo o que faço, e se às vezes erro, porque é natural, não é por, como é de dizer, por não ter vontade, é porque às vezes as coisas não correm como a gente quer. Agora, a verdade é esta: tudo o que faço, tudo o que tenho feito, é com muito respeito pelo público e por muito respeito que tenho pela minha profissão. Falar mais, dizer mais alguma coisa de mim, pois bem, continuo a ser aquela rapariga alegre, bem disposta, que, por exemplo, quando é as estreias, estou entre os bastidores e parece que não tenho coragem de entrar, que tenho medo, tenho sempre muito medo. Isso é uma coisa que eu sempre tenho, é medo. Mas depois entro no palco e, passado 2 segundos, eu já me esqueci do medo, esqueci-me de tudo, porque o palco é a minha vida. E se um dia eu tiver que deixar o teatro, vou ter muitas saudades de tudo de bom que me tem dado o teatro. Fez de mim uma pessoa mais humana, deu-me a oportunidade de conhecer pessoas, que é muito importante, e de as poder avaliar. Tudo o que se passa, às vezes, no meio de teatro, nossos pequenos aborrecimentos, tudo isso não tem grande importância, porque nós, apesar de tudo o que se passa, as pessoas de teatro são uma família. Nós, tão depressa nos zangamos, como passar 10 minutos já não é nada. Quer dizer, no teatro as coisas, às vezes, o público pode pensar que têm grande importância, mas não têm. As coisas de teatro são relativas, as pessoas de teatro
são nervosas, porque nós passamos muito tempo sempre ao pé uns dos outros. Quando é ensaios, por exemplo, nós entramos para o ensaio às 3 horas, saímos às vezes às 4 da manhã. Nós também nos cansamos, pois às vezes estamos um bocado aborrecidos, mas no fim não é nada. Não é nada, e o teatro

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0: sei o que é que devo apreciar mais na Ivone. Mas, sem dúvida nenhuma, que das suas maiores qualidades estão, com certeza, o seu grande amor ao teatro, o seu grande respeito pelo público e, com certeza, do seu maior prodígio, a imensa comunicação. A maneira extraordinária com que ela fazia o público aderir ao seu trabalho e com que ela entregava o seu trabalho ao público com um conhecimento total das suas reações. É realmente um símbolo do teatro popular português. Ivone é uma raiz importante de onde saíam flores. Eu acho que todos nós devemos a última homenagem a Ivone Silva. É recordarmo-la sempre, porque sempre que a recordarmos, nós estamos a evocar e estamos a aplaudir o teatro popular português, de que ela foi realmente um símbolo muito importante. Estudar Ivone Silva é estudar o teatro português. Amar a sua memória é amar o teatro português. Saudades para a Ivone e aplausos.
1: Aquilo que mais me impressionou na Ivone era a alegria com que ela trabalhava. Ela era quase... E isto talvez tenha sido também, por outro lado, grave na vida dela. Ela era como um balão que se enchia quando estava no palco, que se esvaziava quando saía do palco. Ela vivia para o palco. Ela vivia intensamente aquela hora e meia que estava dentro do teatro, às vezes três, que a todos nós custava bastante, porque fazer revista é uma coisa muito dura. Ela amava todos aqueles momentos. Ela vivia, ela amava, ela sentia... Ela gozava intensamente tudo aquilo. Era isso que realmente mais me admirava naquela espantosa mulher de teatro, naquele bicho, passo o termo, que sabia tão bem dominar, sabia tão bem dar exatamente ao público, e muitas vezes sem condescender, mas dando-lhe exatamente aquilo que eles gostavam de ver, aquilo que eles esperavam dela. E eles esperavam sempre muito. E ela dava sempre muito. Na minha opinião, deu demais. Talvez tenha sido um dos motivos, porque a Ivone teve problemas, teve chatice, aborrecimento, porque ela sempre se deu tremendamente, não só ao público, como aos amigos. Tinha um coração enorme, um coração que albergava tudo. Era o encosto de muita gente. Havia muita gente, quando tinha grandes problemas, era a Ivone que se encostava, porque ela estava lá.
2: Sou sempre muito gabada pelas modas onde me meto. Estou sempre bem arranjada com um simples vestido preto. Dá para tudo. Recepções, casamentos, coquetéis, para comer carne e feijões, sanduíches ou pastéis, funerais, cerimoniais e outras trasladações. Com um simples vestido preto, eu nunca me comprometo. Vejam só. Sou convidada ao Palácio de Belém para ir à posse de alguém. À direita ponho um laço por causa das alianças e à esquerda ponho um cravo que me traz outras lembranças. Ponho um cinto apertadinho que para nós é o que está certo e uns óculos de ver ao longe com lente de ver ao perto. Uma malinha de plástico que à pele é que eu já não chego, só joias é que não levo, que para pagar os impostos tive que ir pô-las no prego. Uns sapatinhos cambados, saco das compras vazio e lá vou fresca e garrida ver a posse do ministro da qualidade de vida. Com um simples vestido preto eu nunca me comprometo.
3: Penso que o teatro perdeu a maior atriz da revista desde que eu me lembro que existe, que eu vi. E eu já não sou muito nova. E tive um desgosto enorme a perda dela. Para mim, eu devo dizer-lhes que não considero que ela morreu. Para mim, ela continua viva, porque as pessoas como ela estão sempre vivas e para mim continua viva. Há pessoas que são insubstituíveis. O caso dela, ela é uma mulher insubstituível por tudo, por toda a sua forma de ser, de se representar, de estar na vida. Acho que era uma pessoa perfeitamente insubstituível. Portanto, para mim, ela não morreu, continua viva.
4: A Ivone Silva foi, nos anos 60 e 70, a grande figura feminina da revista portuguesa. Para ser mais exato, eu devo dizer que ela foi verdadeiramente a única grande figura da revista portuguesa durante esses anos. Anos difíceis, anos que começaram sob o signo nefasto da censura e que terminaram sob o signo benéfico da liberdade. Ivone Silva foi a herdeira da grande e rica tradição da revista portuguesa. Ela situa-se na continuação, na linha das grandes figuras do século passado e da primeira metade deste século, como, por exemplo, uma Pepa Ruiz, uma Angela Pinto, ou, mais perto de nós, uma Beatriz Costa e uma Laura Alves. A Ivone tinha aquilo que todas elas tinham em comum: um forte sentido crítico, um forte sentido de observação, um forte sentido popular, um forte sentido histriónico, uma capacidade espantosa de comunicar com o público. Se há género de teatro em que a comunicação com o público seja essencial, esse é sem dúvida o teatro de revista. O teatro de revista vive, sem dúvida, muito dos textos, da encenação, mas vive também muito da capacidade de criação, de fantasia, de invenção dos intérpretes. E isso a Ivone tinha, como não conheci em mais ninguém, nesta segunda metade do século XX.

0: meu filho, fica aí sossegadinho.
1: Eu vou ver se arranja um táxi.
0: Táxi não, meu filho, vamos de autocarro. Os táxis estão cada vez mais caros. Fica sossegadinho.
2: Olha, senhora, desculpe, para a espera, faz favor.
0: Olha, eu sou a doente do quarto 605.
2: 605?
0: Bem, quarto, isto é, enfermaria. Porque comigo estavam seis e apertadinhas.
2: Ora, 605, foi o que disse?
0: Exatamente.
2: 600... Ah, aqui está, cama 4. Sim, senhor, confirmo, tem alta hoje.
0: Obrigada.
2: Aqui está, minha senhora, a Madame Lopes, não
0: exatamente.
2: É verdade?
0: Exatamente.
2: A sua continha, minha senhora, tem bondade.
0: O senhor, desculpe, eu pedi a conta do internamento, não pedi o balanço de contas da clínica. O senhor enganou-se no papel.
2: Não, perdão, minha senhora, desculpe, é a conta de Vossa Excelência.
0: Estou mesmo a precisar de óculos. Vá lá, não foi nada caro.
2: Uhum.
0: Um conto 770.
2: Minha senhora, vá lá. Vossa Excelência, permita-me que lhe diga, realmente tem de consultar urgentemente um médico dos olhos. Não é um conto 170, não, são 177 contos, justamente. É, aqui está o total. Exato.
0: 177 contos? Ai, um médico!
2: Minha senhora.
0: Ai, eu preciso do médico! Ai, eu estou pior do que quando entrei!
3: Mãe, estás a sentir mal?
0: Não. Ai, vai telefonar ao teu pai! Não, telefone antes à polícia! Ai, um calmante!
2: Ai,
0: eu preciso de um calmante, eu estou realmente mal!
2: Eu preciso. Por favor, desculpe. Está aqui bem explicado, minha senhora. Veja, por favor. Minha senhora, águas minerais, 9 contos. Vossa Excelência deve botar água, minha senhora.
0: A água que bebi foi para tomar os comprimidos e para me lavar. Não me diga que levam mais cara a água do que a companhia das águas. Ai, para a sua saúde, dê-me um calmante. Eu estou realmente mal, mas eu estou a sentir muito mal.
2: A diária foram 3 contos e 500 por dia.
0: Mas isto aqui é uma clínica ou é um hotel de luxo do Algarve? Mas sei lá, você pensa que o meu marido anda a saltar bancos? Ai, dei-me um calmante. Eu estou realmente a sentir muito mal.
2: Estou aqui a ver. Vossa Excelência fez uma operação. Vossa Excelência teve de tirar a sua vesícula.
0: Sim.
2: Tirar a vesícula custou para cima de 50 contos.
0: 50 contos por me tirar a vesícula?
2: Sim.
0: Eu quero aqui já a minha vesícula.
2: Senhora, além de mais, Vossa Excelência tinha pedras.
0: Pedras? Eu também quero aqui as pedras para lhe atirar pelas à cabeça.
2: Oh, senhora.
0: Ai, um calmante.
2: Mas
0: a sua saúde, dê-me um calmante, que eu estou a sentir muito mal.
2: Senhora, além disso, está aqui especificado. Deu-se uma inflamação na síntese brônquica da traqueia.
0: Ai, deu-se isso?
2: Sim, minha senhora.
0: Ai, então foi por isso que eu tive aquela tossinha.
2: Exatamente, só em xarope, Vossa Excelência. Minha senhora gastou para cima de 6 contos.
0: 6 contos de xarope?
2: Sim, minha senhora. Minha senhora.
0: 24 contos de anal só xixi.
2: Minha senhora.
0: 17 contos de anal só sangue. 3 contos de burato. 7 contos de tintura. 6 contos de algodão. Mas onde é que eu gastei tanto algodão?
2: Senhora.
0: Ai, tu me vai dar uma coisa? Tem um calmante. Vossa Excelência, onde é que eu estou a sentir muito mal? O senhor não acredita, mas eu estou extremamente mal.
2: Enquanto para pagar a conta, não saia.
0: Levem-me. Mas pela vossa rica saúde, não me tratem da saúde. Que eu já não aguento mais. Hoje em dia, para os portugueses, sai mais barato morrer do que viver.

0: Inocência Cabrita Borrego. Cabrita pelada, meio borrego pelado do pai. Por acaso nem gosto nada do meu nome. Parece que fui feita à porta do talho.
1: Seu estado.
0: Eu estou bem, seu doutor Juiz, muito obrigadinha. Bem assim, um bocadinho constipada.
1: Não é isso, senhora. O seu estado civil. É casada?
0: Não, senhor doutor.
1: Solteira?
0: Também não, senhor doutor.
1: Então é viúva?
0: Ah, felizmente não, senhor doutor Juiz.
1: Então o que é que você é?
0: Sou junta. Ajuntei os trapinhos como o Alfredo e não estou nada arrependida. Porque tirando o ressonado de noite, o bater-me quando perde o Benfica, aquela pouca vontade de trabalhar e aquela babadeira crónica, ai, é muita boa pessoa. Não desfazendo a vossa excelência.
1: Já alguma vez respondeu?
0: Ai, não que não respondi. Cá em essência não tem papas na língua. Há responde sempre. A questão é que me fritem.
1: Oh, mulher, o que eu pergunto é se alguma vez respondeu em tribunal.
0: Nunca. Ai, que eu me lembro, nunca entrei num tribunal. Eu seja ceguinha destes dois que até rinha de comer.
1: Não se lembra? Pois eu avivo-lhe a memória. Não respondeu por desordem e agressão ao seu senhorio e a uma vizinha em janeiro de 1976?
0: Ai, a minha cabeça. Mas isso não teve importância nenhuma, senhor juiz. Foi por causa da limpeza de chagão. É que as minhas vizinhas são umas porcas e eu não sou criada delas. Eu todas as manhãs, quando me levanto, lavo muito bem o chagão e à noite inteiro desinfeto com creolinho. Mas a Carlota e a Ofélia, eu não sei se o senhor doutor juiz as conhece, embirraram comigo por eu estar a namorar o meu Alfredo na escada, a dizerem que era imoral. A mim, uma mulher tão séria, que acho que mais valia namorá-lo na escada que metê-lo dentro de casa. O que é que o senhor doutor juiz fazia se namorasse com o Alfredo? Não fazia a mesma coisa. Vai daí, aquelas duas analfabetas arranjaram o abaixo-assinado e deram ao senhorio para correr comigo. Ora, o senhorio, que já andava com ela fisgada para me aumentar a renda, eu é que não ia nisso por andar com o algeroso impido e foram elas que o impiram. O senhor doutor juiz com certeza também não gostava que lhe impissem ao algeroso. Olha que me chovia na cama e no pichichê. Eu acordava todas as manhãs encharcadinha, encharcadinha e com os móveis sem polimento nenhum. Foi então que o senhor, eu e a Carlota me apareceram à porta quando eu estava a esfregar os corredor. Olha, passou-me assim uma coisa pela vista, dei-lhes com o pano encharcado nas trombas. Revelaram para a escada abaixo, veio a polícia, pronto. Mas pela minha saudinha que eu não me lembrava nada.
1: Vossemecê é muito esquecida. Foi só isso? E em maio de 1977 não teve outra condenação por desordem e agressão a um bombeiro num carro elétrico?
0: Ai, é verdade! Ai, como isso me olvidou! Ai, mas ó, senhor doutor juiz, para casa e a culpa não foi minha. Foi tudo por causa dos transportes coletivos. Foi assim. Eu entrei no carro elétrico com a giga cheia de grelos e tomates e arrei a giga na plataforma atrás, até porque eu arrei a giga onde me apetece. Vem logo o cobrador à bruta. Vossemecê não pode levar a horta na retaguarda. Eu passei-me para a coxia com o elétrico e a cunha. Vem logo o cobrador. Vossemecê também não pode levar na coxia. Aí eu peguei na giga e fui para a plataforma da frente, onde saio. Três polícias, um bombeiro, dois guardas republicanos e dois guardas fiscais. Parecia uma parada. Aí eu voltei para o cobrador e perguntei: ouça lá, onde é que pode ir quem pagou o bilhete? E ele disse-me onde é que eu devia de ir. Disse, mas eu é que não gostei. E disse que fosse ele mais a família. Levantou o alicate que eu só tive tempo de lhe dar com um tomate no olho. Foi lindo. Saltou-me a tropa toda em cima, até parecia uma ditadura militar. Olha, os polícias que me vão para a esquadra. Os guardas republicanos que me vão para o quartel. Até o guarda fiscal. Parecia que me andava à procura de contrabando na blusa. Foi então quando eu senti que o bombeiro atrás de mim estava a deitar a escada. Voltei-me, dei-lhe com molho de grelos no capacete que ele parecia que ia de gangala. Foi assim. Tudo por causa da falta de transportes.
1: E mais nada?
0: Ai, como me lembro, mais nada, senhor doutor juiz.
1: Em junho deste ano, pelas festas da cidade, não agrediu um fiscal da Câmara?
0: Ai, é verdade! Ai, como isso me passou da memória! Mas, ó, senhor doutor juiz, aí a culpa também não foi minha. Olha, foi nas vésperas de Santo António. Eu estava a cozer caracóis e a pôr a ameijo de molho. E a vizinhança andava toda a colar festões e bandeirinhas. Nisto chegou tal senhor, que eu nem sabia que era fiscal, deita as mãos aos festões e vá de rasgar. Ora, eu e as minhas vizinhas andámos democraticamente o ano inteiro a meter 25 tostões no mealheiro e até fizemos rifas para arranjar dinheiro para o arraial. Olha que eu enterrifei um pífaro que tinha lá em casa, que era a recordação do meu avô, que ainda mal lembra a aflição que eu senti quando vi o pífaro do velhote nas mãos de outra pessoa. E olha, o Gaspar rifou um bolo da mulher que ela nunca mais lhe perdoou. E a minha vizinha, a Armandinha, rifou um elefante que tinha, desse assim com a tromba para cima. Eu não sei se o senhor doutor juiz conhece, que até lhe ia dando um xalique quando viu a tromba a sair para a porta fora. Nisto aparece o malvado fiscal a mandar vir com a gente. Querem festa? Entrem com a massa. Querem dançar? Entrem com a massa. Aí é claro, passou-me aquela coisa pela vista e a respondi-lhe: ah, queres massa? Paguei numa panela que estava cheia de massa de colar papéis e zás, enfiei-lhe para a cabeça abaixo. Eu adivinhava lá que o homem era fiscal. Quem não sabe é como quem não vê. Sim, que eu sou estúpida, mas não sou bruta.
1: Como faltaram ao julgamento a acusação e as testemunhas, este tribunal não pode considerar o crime como provado e manda em paz. Mas que não volte a ser presente a este tribunal.
0: Ah, muito obrigadinha, senhor doutor juiz. E se por acaso se calhar passar pelo pátio das minhocas, venha cá à casa da inocência, que vai ser tratado como se fosse meu pai. Como vê, senhor juiz, não sou eu que me meto nas coisas. As coisas é que se metem comigo.

Muito bem, e é com gosto que vos trago até ao final desta primeira hora do programa Imaginário, com produção, realização e apresentação de Abílio Oliveira. Nós vamos voltar na segunda hora com mais lembranças desta natureza. E porquê? Porque hoje homenageamos Ivone Silva, a grande Ivone Silva. As guitarras são do Armênio de Melo e tocam maravilhosamente bem temas extraordinários da nossa música, da nossa cultura portuguesa. Voltamos daqui a pouco. Até lá, continuação de boa noite e deixem-se ficar na nossa companhia. Um abraço do tamanho do mundo.

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Somos então chegados à segunda hora de hoje do programa Imaginário, acompanhar-nos a recordação de Ivone Silva, as guitarras de Arménio de Melo. Deixa de ficar, juntos vamos até à meia-noite. Um abraço do Billy Oliveira, bem-vindos à segunda hora.

0: as suas guerras, as suas vitórias, as suas derrotas, garantem-lhe a honra desta estátua que hoje erguemos à senhora dona de casa.
1: Ai, eu hoje estou capaz de estourar. Lá terem aumentado a luz, vá que não vá. Terem aumentado a água, o que é que a gente há de fazer? O aumento dos passos foi mau, mas a gente cá vai andando. Isto fora a batata, fora o grilo, bem, fora a batata que nem há. E o tomate que há, mas a sedenta. Tudo isto eu suportei. Mas pagar 55 mil reis por um piaçá, isto é que foi um pontapé na bolsa. 55 mil reis por um piaçá. E depois admirem-se se nos chamarem o penico da Europa. Olha, filha, não te chega a massa? Faz como a mim. Dá-te a paródia.

enviuvei. Como perdi 3 maridos de viúva, já eu sei. Aplico crepes na saia, que ficam mesmo a matar, e um raminho de violetas, que me dá um certo ar, sobretudo se eu levar um penteado a tranças pretas. Ponho um drapé junto ao busto, que é para o busto acrescentar, e os homens todos dirão: viúva com este peito, está para lavar e durar. E ponho um véu na cabeça, tristemente, eternamente, que é para o luto realçar. Uso uma mala discreta, igual a muitas que tive. De um lado ela é toda preta, do outro lado diz livre. Será arte e será manha, mas há para aí muito homem à espera de um táxi livre e anda a ver se o apanha. Componho o meu ar mais sério e fico a viúva alegre à porta do cemitério. Com um simples vestido preto, eu nunca me comprometo. Mas se me aparece um homem que me pede em casamento, este meu vestido preto fica pronto no momento. Um aplique a renda branca com enfeites de cetim, à frente é que a noiva arranca. É mais a mim, mais a mim. Ponho um discreto peitilho para que os volumes enrijem e eu posso já ter um filho, mas parece que sou virgem. Luva branca que dá estilo. Ai, que nervos que eu já sinto, que frenesim que eu já sinto. O melhor é por um cinto para apertar o nervosismo que me assusta e que me invade. E na cabeça um véu branco, branco, branco como a neve, que é sinal de virgindade. Não vou de flor de laranjeira porque isso já é demais. Pego enfim no ramalhete e assim esbranquiçada, não vou em primeira mão, mas vou bem recaustada. E haverá quem me gabe quantas há que vão assim, e por baixo é o que sabe. Com um simples vestido preto, eu nunca me comprometo.

0: Eu tenho estado a hesitar, a hesitar. Mas hoje resolvi perder a minha timidez e vim declarar o meu amor. Venho pedir a sua mão em casamento.
1: Oi, Dalina!
2: Dias lá.
1: Este tipo deve estar a precisar de mudar de lentes. Confundi-me contigo. Oh.
3: Dessa vez os ladrões tiveram uma dose de altar muito maior.

são os trapos e o tempo nunca espera. Não é de antigamente que a gente se governa. 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O cubo é a loucura feita em quadradinhos que rodam entre si milhões de vezes. Devagar ou depressa é só mexer. E embora mal pareça, ninguém me tira da cabeça. Isto foi coisa mandada pelos chineses para a gente começar a enlouquecer. Calma, Ivone. Calma. Calma. Matematicamente isto está certo. Eu sei que sou capaz. Para o vermelho, ando para a frente. Para o azul, volto para trás. E agora, volto para a esquerda. E depois, viro à direita. Lá vem a atitude crítica. Lá está o cubo a meter-se na política. Por mais que me digam o contrário, este cubo é reacionário. Calma, Ivone, calma. Olha para o país. Vê como encara em glória a nova descoberta. Eu, quando as ruas desço ao subo, vejo o país inteiro a dar ao cubo. E o cubo é tal e qual este país. Nunca mais acerta. Calma, bom, calma. Faz isto como quem faz renda ao crochê. Para aqui isto está mal. Para aqui também não é. Com isto, as emoções eu disfarço ou encubro. Se me falam de amor, eu fiz que não percebo e dou ao cubo. E se por desgraça me aumenta mais o carapau na praça, eu fiz que não percebo e dou ao cubo. E se me quer levar para coisas que eu não quero concordar, eu dou ao cubo. Mas é para disfarçar. E de afirmar a verdade, eu não resisto. Há para aí uns gajos com vontade de dar a volta a isto. Ao cubo. Está visto. Calma, calma, calma. Pois digam o que digam. As doutrinas das estatísticas sinceras da nação, há para aí muito menino a roçar o cubo pelas esquinas e não consegue achar a solução. Dizem que isto tem preceito e tem segredo. Por isso, quem tem cubo tem medo. E acham todo o mal que lhe acontece é que quem muito se agacha, o cubo lhe aparece. As cores misturam-se em resma e o cubo fica na mesma. Calma, Ivone, calma. Se até chegar à lua o homem foi capaz, tu também has de descobrir como é que isto se faz. E se o recorde mundial um dia eu derrubo,

0: tenha culpa de ser bonito.
1: Ai, ai, não é possível.
0: Que é que vem?
1: Ai, meu Deus.
0: Que
1: é? 1,52m, 1 metro largo. Ai, meu Deus, ai, as suas feições. Ai, as suas feições.
0: Ai, mas que é que tens?
1: São tal e qual as deles.
0: As deles? Mas quais deles?
1: Eles, os filmes de terror à meia-noite. Ai, sabe, eu sou uma romântica, sou uma pinga. Uma pinga. Ah, sou uma pinga amor.
0: Pinga amor e pinga de nariz.
1: Estou com uma constipação horrível.
0: Tá.
1: Não sei se é uma virose, se é uma nevrose.
0: Sim.
1: Ai, o senhor é.
0: A faneca.
1: O senhor é um sentimento coletivo.
0: Ah.
1: Reparando bem.
0: Sim.
1: Ai, deixa eu dar uma dentadinha.
0: Não dá dentadinha, não.
1: Cavalheiro, tem o queixo do meu primeiro amor.
0: Tenho.
1: As sobrancelhas do meu segundo.
0: Ah.
1: Os olhos do meu terceiro. E a altura do meu quarto.
2: A altura, mora na cave.
1: Cave tinha a sua avó entre as pedras do Pial do Porto.
2: Não é isso. O que eu queria dizer é que atualmente a senhora mora num desses prédios antigos.
1: É, e de tetos altos. Gosto muito do pé direito.
0: Ah, sim.
1: Pé direito. Ai, quanto mais direito, melhor. Ai, o meu primeiro amor. Já passou.
0: Foi-se embora.
1: Foi, deixei-o. Deixei-o por incompatibilidades poéticas.
2: Ah, como foi isso?
1: Sabe, eu sempre tive anseios de poesia. Tenho sempre a lira a pedir arpejos. E sinto exaltações no verso.
0: Sinto exaltações no verso.
3: Que comichões que isso deve fazer.
1: Também já sentiu exaltações no verso. Tem cara de quem já sentiu o verso aos pulos. Ai, toda a minha ambição era ser uma poetisa. Uma vata.
0: Uma vata.
1: Uma vata.
0: Ah, queria ser vata.
1: Queria ser uma vata. Sabem o que é uma vata?
0: Então vata.
2: Vata, sim.
0: Vata.
2: Então,
0: vata.
1: É vata. Não sabem?
0: Não.
1: Eu também não sei, mas não tem importância. A palavra é muito. Eu queria ser uma vata, como o Antero do Quental.
0: Uh-huh.
1: Mas o meu primeiro não queria, não sei porquê.
0: Sim.
1: Pois se houve um poeta Quental, porquê que não havia de haver uma poetisa Quintal? Quintal, o verbo quentalar.
0: Com essa que a senhora me entalou.
1: Ai, não dei por isso.
2: Isso naturalmente foi no tempo da sua juventude. Se calhar ele era algum garoto. Como é que ele se chamava?
1: Chico!
0: Santinho.
1: Qual Santinho? O homem chamava-se Chico, não é? Chico da purificação.
2: Bem, a senhora agora deve preferir os homens de certa idade, já rodados.
1: Ai, tem razão. Nisso das idades dos homens sou muito exigente.
0: Ai, é?
1: Para mim os homens têm que ser novos, velhos ou de meia idade. Não me serve qualquer coisa, sou muito exigente.
0: Quer dizer que a senhora é assim, gosta de fazer escolha, não é?
1: Exato, gosto de escolher.
0: Olha, diga-me uma coisa, onde é que eu sou parecido com o seu segundo amor?
1: Ah, nas sobrancelhas. Ai, ele também era muito cabeludo. Muito farfalhudo. Nas sobrancelhas. Ai. Mas eu depilei-o. Desde o rebuço da boca até o até ao rebuço dos pés.
0: Ai, Jesus.
1: Até ao rebuço dos pés.
3: Então quer dizer, a senhora depila. A senhora depila.
1: Uma senhora depila? Cavalheiro, tenha maneiras.
0: Eu tenho maneiras, não. Eu estou a dizer aquilo que a senhora disse.
1: Não.
0: Vamos lá ver se a gente se entende.
1: Vamos lá ver se a gente se entende.
3: A senhora disse, eu depilei-o.
1: Yes.
3: E eu disse, a senhora depila.
1: Uma senhora depila?
0: Uau! Então não foi o que a senhora disse?
1: Eu disse, eu depilei-o desde o rebuço da boca.
0: Foi, óbvio.
1: E o senhor disse, uma senhora depila. Eu depilei-o com a pinça. Com a pinça.
0: Que pinça?
3: Então não era depilei-o. Era depincei-o.
1: Então eu ia depinçar o homem. Mas o que é que o homem ia pensar de mim se eu depinçasse? Olha, o senhor que está aí, o senhor se fosse homem, deixava que eu depinçasse.
2: Estava a ser rir.
1: Deixava ou não que eu depinçasse?
2: Claro que não me deixava depinçar.
1: Pois claro que não, nem é homem. Boa, essa é boa.
2: Fique sabendo que eu sou muito homem.
1: Está-se a rir, está-se a rir. Também é do sindicato.
4: Mama.
1: Ai, sabe, cavalheiro, ai, ele era um quarentão. Ai, os quarentões são tão perigosos.
4: Então,
1: olha, uma vez houve um que me convidou a ir passear e ir ver as cataratas.
4: Cataratas
1: é isso aí.
4: Isso.
1: Levou-me de automóvel. Aquilo caía assim, uns chuviscos. Aquilo estava assim. Olha, parou o automóvel, agarrou-me, abraçou-me, apalpou-me. Eu parecia uma farófia, sabe assim. Ai, eu estava tão nervosa que até gaguejava.
4: Assim.
1: Olha, eu gaguejava tanto que quando eu lhe quis dizer não, não, eu não sou dessas, já era. Já tinha uma catarata em cima. Ai!
4: Diga-me uma coisa, minha. Desculpa, eu estou aqui, eu gostava de saber. Como é que é? Onde é que eu sou parecido com o seu terceiro?
1: No olho.
5: No olho?
1: Ai, no olho, vossa excelência tem os olhos lindos.
4: Não.
1: Este é bonito, o da direita. Ai, mas este, olha que lindo olho. Género assim, género chaputa, congelada, não está? Lindo olho, não é?
2: Mas ele não tem os dois olhos iguais.
1: Não, não, porque os olhos dos homens são como as maminhas das senhoras.
4: Passam.
1: Há sempre uma maior e outra mais pequena.
4: Ah, e onde é que a senhora tem a mais pequena?
1: A minha mais pequena ficou na creche.
4: Na creche? Ai, sim, da creche.
1: Mas eu não me refiro à mamãe, refiro-me à mamãe.
2: À mamãe?
1: Eu sou mãe de 5 filhas. Do terceiro, feitas no quarto.
4: Ai,
1: meu quarto amor, era um homem educado, adorava. Amava-me muito.
4: Assim.
1: Adorava atirar-me com flores.
4: Não me diga.
1: Bem, às vezes batia-me, lá se batia, mas adorava atirar-me com flores. Parece que o estou a ver. Ele a atirar-me com as flores e eu a fugir. Ele a atirar-me com as flores e eu a fugir.
4: A fugir das flores?
1: Não, dos vasos, que também. Conhecemos na rua, ele a perseguir-me, eu esvoaçando. Ai, olha, e depois levou-me para a casa dele. Fui para a casa dele, ele pôs uns discos.
4: Ah, discos.
1: E eu, é claro, entusiasmada com aquele romantismo todo, distraí-me e disse-lhe: ah, meu querido Mariquinhas, não sei o que é que o homem pensou, que eu estava a chamar, não gostou, pá! Deu-me ali um encher de porrada.
4: Claro, senhor,
2: Então a senhora comeu e comeu bem.
1: Comi, mas não é isso que está a pensar. Antes de me dar porrada, preparou uns petiscos no quarto.
4: Ai,
1: de renda. Ai, assim que entrei no quarto, foi uma.
4: Foi uma.
1: Foi uma.
4: Já são duas.
1: Foi uma.
4: Já são três.
1: Foi uma surda de marisco e um chouriço assado. Deliciosos.

0: Posso-me? E depois como é que a Olívia Patroa paga renda às contribuições e às prestações? Bem, é que a Olívia Costreira tem estes feitos todos, mas trabalho, não é? Enquanto eu, a Olívia Patroa, quero viver dos rendimentos. Bem, o caso é este. Eu, por um lado, tenho que ser justiça social, mas por outro, não gosto de trabalhar, é botãozinho entre miadinha. Aí uma coisa a mim que me leva aos arames é quando eu, Olívia Patroa, chego ao frio às 11 da manhã e vejo que o pessoal que havia de entrar às 9 acaba de chegar ao mesmo tempo que eu.
1: Mas quem é o pessoal?
0: Quem é o pessoal? O pessoal só é o Olívia Costreira. Ah, já salvam-se ali depois de classes, até parecem só esclarecimentos. Porque o eu, Olívia Patroa, vira-se para o eu, Olívia Costreira. Você não tem vergonha? Você não tem vergonha de chegar ao Cleo Maranespas? E de ontem, a vir ao seio do bairro da Cidade Retreio, às 3 da manhã, agarrado ao marmanjão. E eu que me aguento com as reivindicações. Aí é claro, eu a Olívia Costreira, a revista Fugir do Morro e Trabalhadora, digo logo: foi, sim, senhora, foi. E o que é que você tem com isso? Sou agente do capitalismo norte-americano da costura. Eu não sou um operário que está no bolso de folga. E além disso, você, depois do baile da Sociedade Recreio, foi possibilitado na mesa para um quarto independente que ele tem na travessa das Valdadas. Isso é mentira, digo a Olívia Patroa. É mentira de Bóvis da Patroa. É verdade. Olha, para cá, é verdade que eu agora falo para as duas. Muito mal para você com o seu operarial. Ah, isto é um pandemónio social. E depois é claro, para não te atar à pancada a mim mesmo. Porque se não se vá com os trabalhadores, também não se pode aderir à entidade patronal que investe. Olha, tratamos ao pontapé à máquina de costura. À parteleira das fazendas, ficou a colher todo em tabaco. E é nessa altura que a Olívia Costreira diz: ai, ela é isso? Pois então faça-me as contas que eu te peço. E é nessa altura que eu, Olívia Patroa, sinto a falta da mão de obra especializada.
2: A coisa que vai.
0: Olha, vai, não é não há, cara ou coroa. O calhar é confundo, mas o pior é que eu estou sempre do contra. Se vou ao PCP, refiro como na TDS. Se vou ao CDS, refiro como na comunista. Resultado, acabo sempre por levar minhas trombas. Vai uma solução. Faz com a colher. Faz com a colher. Olha, aqui está uma atitude reacionária. Diz que eu ouvi que estreia.
2: Então desenvolva o negócio e ainda está mais pessoal.
0: Só que eu não me estou. Faltam provas. Qual de mim é que eu sabia?

Pois bem, assim chegamos ao final desta nossa segunda hora de hoje, deste nosso imaginário de hoje. No entanto, apelo para alguma fraca qualidade em pelo menos dois dos registros de áudio que trouxemos aqui, mas que valeu a pena escutarmos, sobretudo, Olivia Patroa e Olivia Costureira, reacionárias, sindicalistas, bom, enfim, vale a pena. Como eu ri, a bom rir, acreditem, e creio que acontecerá o mesmo convosco. Da revista Uma no Cravo, Outra na Ditadura, de 1975, vamos deixá-los com a Ivone Silva. Pois é, e nós voltamos para a semana. Até ao próximo programa, para aqueles que acreditam, se Deus quiser.

0: penitência.
1: Para quê? Eu já fiz 4 penitências em junho e ainda estou aqui sem ver o báculo.
0: Escreve-vos alguma das suas cartas, Sra. Mariana.
1: Todas. É conforme o cavaleiro que me saltar à mona. Oh, tenho Palma Carlos na mona. Cavaleiro, estimo que ao receber desta, se encontro perfeita e feliz saúde em companhia de quem mais desejar, que eu ao fazer dela fico bem graças à junta. Cavaleiro, tem este ao fim de lhe dizer que isto agora já lá não vai com palmas, Carlos. Isto agora vai às palmadas. Cavaleiro, dei notícias que o cavaleiro não está muito de acordo com certas coisas que se passam cá no convento. Mas só quem está no convento é que sabe o que lá vai dentro. O cavaleiro deve estar a lembrar do que se passou no convento do Carmo e não a ruminar tanto no passado. Olhe que aquilo também não foi com palmas, Carlos. Aquilo há modos que nem teve espínulas. Cavaleiro, sabe o cavaleiro que antigamente o regime do convento obrigava-nos a estar todas metidas nas celas? Mas agora abriram-se as grades, vivemos todas no recreio. Escrevemos versículos nos claustros, temos manifestações às matinas, comícios às ave-maria, mesas redondas para as trindades e magalas para a cega. Andamos todas de papos em liberdade e queria o cavaleiro regular isto. Ai, cavaleiro, cavaleiro, isto já lá não vai com palmas, Carlos. Cavaleiro, fica o cavaleiro sabendo, cá no convento também fizemos saneamento. A madre abadesa agora é jardineira, a mecha das noviças anda à blota. E a irmã Cineira, que era da Pidi, largou o badalo da mão e repartiu com todas. Tanto assim, que agora, quando há missa cantada, já nem é em cantão, é em canto livre. O que o cavaleiro queria era poder. Ah, isso também eu queria. Cavaleiro, também demos notícias que São Bento não lhe aceitou as suas promessas e que o mandou à mé, com licença, à mera interpretação das suas razões. Olhe, cavaleiro, encomende-se ao bom Jesus de Braga, que lá de anos a anos também faz uns milagres às almas, Carlos, desta que se assina Mariana Alconfurada. Irmãzinha, tome, é papo, está no correio. Oh, tenho um capitalista na mona. Cavaleiro, começa esta minha missiva que lhe mando entregar por mão em nome do pai, do filho e do Borges irmão. Esta que lhe adereço é a carta de uma freira portuguesa escritora, 29 anos de idade. Cavaleiro, todos nós sabemos que apesar das liberdades e mudanças de ordem, o capital retido jamais é dividido.
2: Capital retido jamais é dividido.
1: Raio do couro! Estou escrevendo, sempre a meter o bedelho. Sim, porque parece que o cavaleiro não está lá muito satisfeito com as greves. Mas olha que não é assim tão mau. Nós cá no convento fizemos uma greve de clausura e engravidámos todas. Até o seu bispo nos apareceu aí de saias à cabeça e acabou por engravidar também. E sabe porquê? Adriu! Porque isto agora já lá não vai com sermões e com epístolas. Isto agora vai é com canhões e pistolas. Outra coisa que cá custou é que o cavaleiro não está muito satisfeito com certas coisas que se escrevem nas paredes. Mas fica o cavaleiro sabendo que a gente antes quer o convento com letras por fora do que com merda por dentro. Ai, eu disse merda. Ai, vai-me. Ai, em nome do pai e do filho e do soto que é maior e vacinado contra a cólera, que é a doença dos pobres, e a cirrose, que é a doença dos ricos. Amém, amém, amém. Já estou perdoada.
2: Amém.
1: Rai do couro. Estou orando. Sim, porque parece que o cavaleiro já não investe no ultramarino. Então antigamente era um pronto a investir e agora é um pronto a desistir. Autocamine-se, cavaleiro. E se quiser, venha cá ao nosso capelão confessor que ele ensina-lhe uma nova reza. Quer ouvir? É assim. Eu, sacador, me confesso ao capital todo-poderoso, à bem-aventurada Virgem Democracia, aos santos banqueiros São Miguel Quina, Santo António de Champalimô, São Cupertino de Miranda e são outras coisas que eu agora não digo. Meia conta, meia conta, meia máxima conta. Irmã porteira, olha o cifrão.
3: O que é? Oi, Mariana, escreveu uma carta.
1: Deixe verem. Ah, uma carta. carta de Espírito Santo, vem de Espanha. Abra, o que é que este quer?
0: Uma letra protestada.
1: O quê? Então depois da Revolução é que o Espírito Santo vira protestante? Eu já te digo, cavaleiro, quando é que a gente lhe acaba de vez com a mama desta assassina, Mariana Alcunfurada? Irmãzinha, tome, esta é à mão.
0: Como?
1: E desculpa, está há pouco tempo no convento e ainda não sabe. É à mão, é do protocolo. Oh, tenho o fialho Gouveia na mão. Irmã Zanatti, a escreva que eu há dito. Este é especial. Cavaleiro, não me enganas de tratar por tu, que é como tu tratas toda a gente. Eu não sei se é da paixão, da meditação ou da televisão, mas assim que te vejo no quadradinho, cheira-me logo a poejo e rebita-se-me a baldruega. A minha! Em tudo o que dizes, em tudo o que pensas, em tudo o que fazes, tu és um alho, filho, um alho. Ai, coisas que eu sinto. Cavaleiro, eu senti quando te vi no 25 de Abril na televisão. Estavas tão à vontade, até parecia que eras o dono da revolução. Tu eras marujo, tu eras soldado, tu eras povo, tu eras escravo, tu davas brado. Até me cheguei à TV para ver se tinhas o cravo arrebitado. O dele. Tu eras fumo, tu eras sede, tu eras tosse. Estavas com o mesmo sorriso no dia em que o Marcelo Caetano tomou posse. E cavaleiro, quando eu te ouvi dizer que estavas identificado com o movimento, Deus sabe que eu não percebi bem se era o movimento programa da rádio, se era o movimento das Forças Armadas, se era o movimento nacional feminino. Eu podia lá adivinhar para que lado é que tombavas. Mas lá que estavas, gostavas, estavas tão sorridente. Tu és um alho, filho, um alho. Eu sei que há muita gente não te grama. Está bem, deixa. Cá no convento todas te conhecemos pelo contentinho do primeiro programa. E não é por mal. O que as freiras queriam era apanhar-te na cama depois do telejornal. E por amor, dá-te beijinhos na antena e no telereceptor. Tu és um alho, filho, um alho. Eu já sinto os mesmos vapores da cabeça do fiado. Puta, diz-me lá. Foi feito desses filhos da mãe. Para lá. Podem lá pôr, que era o mesmo que havia na televisão. Tu não digas mal dos de fora, se pensas em liberdade. Ó fialho, faz um programa lá dentro, mas conta a gente a verdade. Não te armes em sacana. Beijinhos da Mariana, já está encomendado. O que é que há, irmãzinha?
0: Dona Mariana, chegaram os ganhões. Vem para a hora da meditação.
1: Ai, vem para a meditação. Ai, que beleza. Ai, que eu vou meditar com eles. Não me agarrem, que é pior, raio do

0: diga Simão. Foi para o nu, por o Sepino, o tratar por tu. Por lá vai andar em franca alegria, pois tem perto dele os tipos da CIA.
1: Tipos da CIA!
0: Com quatro beijinhos.

0: São 7 horas.
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0: 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São 8 horas. 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

Olá, bem-vindos a Super Kizomba FM. Nesta segunda-feira reservamos como super clássico Tu e Eu, este tema de Johnny Ramos, lançado em 2016. É a primeira recordação desta semana. 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

0: que abriu os últimos instantes musicais que agora são fechados ao som da estreia de hoje, Alzira Batista, Amiga. Um tema para ouvir na SoundCloud Super Kizomba e, claro, também com partilha no nosso Facebook. E daqui a breves instantes, Jabadocha para ouvir com Tiemo, é número 5 no Top 10 Super Kizomba.
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0: No próximo sábado, edição de segunda-feira encerrada, Super Kizomba FM deseja a todos uma super semana e até amanhã. 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
1: 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São 9 horas. 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

Estamos a dar início a mais 60 minutos de música com curiosidades na tua rádio. Eu sou o Gabriel Antunes e ao longo da próxima hora trago-te música em boa onda com curiosidades pelo meio. Curiosidades daquelas que não contribuem propriamente para fazer avançar o teu mundo, mas olha lá que é bom saber, por aqui achamos que sim. Caso pretendas me contactar, podes fazê-lo por mail, é uma das formas, mails para ondadogabriel@gmail.com, ondadogabriel@gmail.com. Também tenho só para ti um número de telefone, já te vou dizer mais daqui a pouco qual é. Vamos lá, uma hora de música e curiosidades na tua rádio. Vamos embora!

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1: São cerca de 60 minutos de música em boa onda com curiosidades pelo meio. Curiosidades como esta, por exemplo, sabias que a cobra real é considerada a maior cobra do mundo? É considerado a maior serpente venenosa de todo o planeta. A espécie adulta pode chegar a ter 4 metros e meio de comprimento. Música e curiosidades na tua rádio.

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1: São 60 minutos de música com algumas curiosidades. Curiosidades daquelas que, certo, não contribuem para fazer avançar o teu mundo, mas lá que é bom saber é. Como, por exemplo, esta. Sabias que o Schweppes, a bebida Schweppes, foi criada, sabes tu em que ano? Nós temos sempre a noção que as coisas apareceram sempre depois de nós termos nascido, não é? Pelo menos é a impressão que me dá a mim e é a impressão que eu tenho que também dá a muita gente. Ou, portanto, é aquela ideia de, pois, tudo antes de eu ter nascido não havia nada, mas é mentira. O Schweppes foi criado em 1800.

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1: Sessenta minutos de música em boa onda, assim espero eu, com curiosidades pelo meio. Estás bem? Deixa-te ficar para ti que vais na estrada. Olha, boa viagem e obrigado pela sintonia. Curiosidades como esta, por exemplo. Sabias que, em média, um homem perde 80 cabelos por dia? Quem os tem, não é? É no estudo a conclusão que eles chegaram. Eu perco 80 cabelos por dia. Ah, vou tentar confirmar esse estudo para saber da veracidade destas informações.
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0: 60 minutos de música em boa onda com curiosidades pelo meio. Não perca, já daqui a pouco chega o nosso já habitual espaço. Não há uma sem duas, para ti que não sabes. São duas das antigas, duas daquelas que as outras já não tocam, que nós recuperamos e trazemos à antena da tua rádio. Espaço esse ao qual chamamos Não há uma sem duas.
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1: Hi, I'm Natasha Benningfield. 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
2: Não há uma sem duas.
3: I'm Nelly Furtado.
2: Isso mesmo, são duas das antigas que tocam seguidinhas na tua rádio. Duas daquelas que já não escutas há... Bué.
4: Hi, I'm Leanna Lewis and this is my song Bleeding Love.
2: Não são forçosamente músicas antigas, são músicas que apareceram e... Vai lá isso outra vez, Gabriel.
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2: Acaso essa parte desse som eu gostei, essa do... Tá gira, não é? Aquelas músicas que noutros tempos tocaram, mas depois, olha, deixaram de tocar, não sabem bem porquê. E nós recobramos esses sucessos porque tu não esqueces estes.

com maior influência na música mundial, os Coldplay, aqui com a colaboração de Rihanna. Não há uma sem duas. São duas daquelas que, noutros tempos, tu, cada vez que ligavas o teu rádio, estavas sempre a tocar a mesma coisa. Ah, lembras daquelas exclamações? Nós dizemos, parece que não tem outras músicas lá na rádio para tocar. Pois é, mas depois também esqueceram completamente e nunca mais as tocaram. E nós vamos buscá-las.

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1: São 60 minutos de música em boa onda, com algumas curiosidades pelo meio, curiosidades daquelas que não contribuem propriamente para fazer avançar o teu mundo, mas olha lá que é bom saber, aqui por estas bandas achamos que sim. Sabias que no grande fogo de Londres, isto foi em 1666, foi um fogo que destruiu praticamente metade da cidade de Londres, mas neste grande, enorme fogo, apenas 6 pessoas ficaram feridas. Não houve mortes, apenas houve 6 feridos, e no entretanto, aqui a particularidade é que praticamente metade da cidade foi destruída em 1666. Recordo-me perfeitamente.

praticamente a concluirmos mais uma hora de música com curiosidades daquelas que não contribuem para fazer avançar o teu dia, mas lá que é bom saber é. E antes de ir embora, deixo-te mais uma curiosidade. Sabias que o volume total da Lua é equivalente ao do Oceano Pacífico? Ora, nós aprendemos na escola que o Oceano Pacífico é o maior oceano de todos. Portanto, imaginamos que a Lua é grande para caramba. Final de mais uma hora de música com curiosidades.

0: 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São 10 horas. 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

0: Ora, sejam bem-vindos à nossa emissão de hoje da Luquim na Janela. Eu sou o Abílio Oliveira e é um orgulho imenso estar aqui convosco. E deixem-me dizer-vos que a emissão que vos preparei para hoje, segunda-feira, 22 de junho de 2026, é o dia de levar o cão para o trabalho. O Dia Mundial do Carocha. Afinal, lembras-te ou não do Carocha? Já vamos falar dele na segunda hora. O dia é o número 173 deste ano e faltam 192 dias para que o mesmo termine. A semana é a número 26. E em 2026, claro, o dia 26, é percorrido 46,4 deste ano. Estamos na fase crescente da Lua de hoje e são todos com grande amizade. E vamos abrir com um tema dos chocalhos. É verdade, vem aí os chocalhos, uma chapeloise de intervenção.
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Esta é uma daquelas que eu não me canso de passar. São uma das minhas preferidas. Sei, tal como o Lino Galvez também prefere-se. Agora vamos à Nova Feira da Ladra com a Sara Tavares.

dat is niet mooi, eerste nove Fella da Ladra. Senhor Sara Tavares aqui. Agora vem Shanks, mas vida danada. Shanks com cobertura.

1980, o trabalho dos Shakes, sem com cobertura. Mas aqui agora era o Esquinca do Bill com Voa.

Voa Voa com Moisés e a Quinta do Bill a passarem por aqui também na história da Última Janela de hoje. Já a seguir vamos ficar com uma garreada dos Trovante e depois o retrimbar com a Trancanhola Crocodélica e os dias da história que hoje nos vamos conduzir ao dia 22 de junho de 1633, foi a condenação de Galileu pela dita Santa Inquisição. Pois é, de santos aqueles não tinham nada, portanto, está tudo dito relativamente a estas condenações pela dita Santa Inquisição. Só grandes músicas tocam aqui na Duplo de All-Star. Eu sou o Abílio Oliveira e é um prazer imenso estar convosco aqui durante estas 2 horas de emissão de rádio. Ouviste bem? Pronto, lá vens tu com esse ar assim tão... Bom, deixa lá de ser tão agressivo. Às vezes é preciso.

0: Ora, aqui fica a preparação da condenação pela Santa Inquisição. Vamos lá aos dias da história com o Daniel Vieira.
1: 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Uma compilação de Paulo Jorge de Sousa Pinto com edição de Daniel Vieira. 22 de junho, 1633. Condenação de Galileu pela Inquisição. Foi neste dia que a Inquisição emitiu a sentença contra Galileu Galilei, acusado de divulgar uma falsa doutrina e de não ter cumprido a decisão de um julgamento anterior. O tribunal deu-o como culpado de heresia por continuar a afirmar que o Sol permanece imóvel no centro do universo e que a Terra se move e por ter ignorado o aviso de que estas ideias contrariavam as Sagradas Escrituras. Foi, portanto, intimado a rejeitar essas opiniões e condenado à prisão por tempo indeterminado, sentença depois comutada em prisão do domiciliária. Galileu foi forçado a abjurar as suas ideias, mas diz-se que terá proferido a célebre expressão "é por si move", porém ela move-se, que se tornou uma máxima do valor do conhecimento científico. Galileu Galilei nasceu em Pisa em 1564 e desde cedo manifestara interesse pela matemática e pela física. Ensinou geometria e astronomia na Universidade de Pádua, ao mesmo tempo que se debruçava sobre vários problemas científicos, como a existência das marés e a natureza dos cometas. Foi, no entanto, a sua adesão à teoria heliocêntrica de Nicolau Copérnico que o lançou numa longa controvérsia e levou à sua condenação. Esta teoria contradizia vários passos da Bíblia e era igualmente contestada por diversos astrónomos da época. Em 1616, foi sujeito a um primeiro processo no qual foi intimado a abandonar as suas ideias. Foi a publicação de um novo texto, em 1632, que o colocou novamente sob a alçada da Inquisição. Galileu regressou à sua quinta em Florença e dedicou os seus últimos anos de vida a escrever um novo tratado que foi publicado nos Países Baixos para escapar às proibições em vigor. O seu estado de saúde declinou rapidamente,

espetáculo. Já aí vem, está preparadinho mesmo para entrar a equipa dos trabalhadores do comércio com... Chamem a polícia. Acredito que não vale a pena fazer isso, pelo menos nesta primeira hora. Apesar dos sons serem ritmados, não vale a pena, porque não gera violência. Vamos depois ficar com o anzol, e aí sim, presos no anzol dos Rádio Macau. E ainda o estado do tempo para amanhã, segundo o IPMA, Instituto Português do Mar e da Atmosfera.

Uma versão bem diferente aqui para os trabalhadores do comércio. Chamem a polícia. É aqui um álbum intitulado. Chama-se então o álbum de 2007 compilatório. E assim vos vamos deixar com o estado de tempo para amanhã, terça-feira, no dia 21 de 2026, véspera de São João. O céu com períodos de muita nebulosidade, apresentado-se temporariamente muito nublado na faixa costeira ocidental e com possibilidade de ocorrência de pontos de chuva fraca ou chuvisco, em especial no centro e sul. Nas regiões do interior norte e centro, possibilidade de ocorrência de aguaceiros dispersos e trovoadas, em especial durante a tarde, o vento fraco, a ser fraco a moderado até 25 km do quadrante sul na parte leste a partir da manhã e por vezes forte até 40 km nas terras altas e a rodar temporariamente para o quadrante oeste, fraco a moderado até 25 km no centro e sul durante a tarde. Neblina ou neveiro matinal em alguns locais, a faixa costeira ocidental. Pequena subida da temperatura máxima no interior norte e centro. Quanto ao estado do mar, costa ocidental, ondas de noroeste com 1 metro e a temperatura da água do mar de 7 a 19 graus. Costa sul, ondas inferiores a 1 metro. Temperatura da água do mar de 19 a 20 graus. A Maria João Frada e a Madalena Rodrigues estiveram de serviço. E eles são, claro, a banda de Xana. Os Rádio Macau, vale a pena escutar desde o início.

vamos recordar José Afonso, depois do Vitorino e o Septeto Habanero. Era de noite e levaram o UHF e o António Manuel Ribeiro.

Chama-se Passeiras Virtudes, o Salto é o álbum e tem o mesmo título, a música, trabalho de 2016. Vamos então fechar as contas desta primeira hora com o Passeio das Virtudes, o álbum Salto de 2016. E desde já vos digo que vamos abrir a segunda hora com o tema um pedido. Não deem cabo do mundo. Sebastião Tunes e a quadrilha está por aí no regresso para o início da segunda hora.

0: são 11 horas. 93-823-1811. O número enviado no WhatsApp para Daniel Oliveira. 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
1: Acordo a vontade de ser lançado em 2003 com Sebastião Afonso e Patrícia. Não dê cabo do mundo. É a proposta musical para abrir esta segunda hora de hoje da tua última janela.

Pés a Falso. Assim se intitula este trabalho depois dos Pesticida, O Rock Faz Mal. O Peixe Avião traz-nos este Pés a Falso e nós há pouco falámos-te de uma expressão que não devemos utilizar, vai dar banho ao cão, embora agora, enfim, apeteça ao cão até tomar banho, porque esse bichinho, esse animal, o amigo de quatro patas, é também celebrado hoje, porque hoje foi o dia de levar o cão para o trabalho. É anualmente celebrado a 22 de junho e convida empresas e trabalhadores a partilharem um ambiente profissional com os seus companheiros de quatro patas. Pretende destacar os benefícios da convivência entre pessoas e cães, promover a adoção responsável de animais de companhia e sensibilizar-se para a importância do bem-estar animal. A celebração teve origem nos Estados Unidos da América do Norte em 1999 por iniciativa da organização Pet Sitters International. O objetivo é incentivar a adoção proveniente de abrigos e mostrar o impacto positivo que estes animais podem ter nas nossas vidas. Ao longo dos anos ganhou popularidade e passou a ser assimilada em diversos países, com empresas de diferentes setores a aderir à ideia de os receber nos seus locais de trabalho. A presença de animais de companhia no local de trabalho pode contribuir para um ambiente mais descontraído e agradável. Alguns estudos sugerem que estes podem ajudar os níveis de stress, favorecer a socialização entre colegas e promover momentos de pausa durante o dia. Além disso, a interação com os animais pode contribuir para o bem-estar emocional dos trabalhadores e criar um clima organizacional mais positivo. Entre os benefícios frequentemente apontados, podemos destacar redução do stress e da ansiedade, melhoria do ambiente de trabalho, maior interação entre colegas, estímulo a pequenas pausas e caminhadas, promoção do equilíbrio entre a vida pessoal e profissional. As empresas que permitem a sua presença podem assinalar-se de várias formas: organizar encontros entre colaboradores e os seus animais, promover ações de sensibilização para a adoção responsável, convidar associações de proteção animal para apresentações ou campanhas, realizar concursos fotográficos ou atividades lúdicas, angariar alimentos ou materiais para abrigos de animais. Muitos locais de trabalho aproveitam ainda a ocasião para apoiar instituições dedicadas ao resgate e acolhimento de animais abandonados. Nem todos os ambientes profissionais são adequados à presença de animais. Antes de se levar um amigo de quatro patas para o trabalho, é importante garantir que existem condições adequadas para o seu conforto e segurança. Algumas recomendações incluem certificar-se de que está vacinado e desparasitado, levar água, comida e brinquedos, respeitar colegas que possam ter alergias ou receio de animais, garantir que é sociável e está habituado a conviver com pessoas e ou animais, manter o espaço limpo e organizado. E assim vos falei deste dia do amigo de quatro patas, que foi o dia de os levar para o trabalho. A 7ª Legião traz-nos Glória.

Ali os desconhecidos, a sétima deixa a Legião com Glória. E agora, este dos Polo Norte com a Pura Inocência. Deixa de ficar. Esta é a Pura Última Janela. Um abraço do Abílio Bolívar.

intitulado Chaval Lusitano e aqui de pequeno dito Gazelle aqui a passar pela última janela. O álbum 2016 chama-se Lençóis e deixa-me, para além de Chaval Lusitano, quero falar de outro tipo de cavalos. Certamente lembras-te do Carocha, não é? Aquele carro simpático. O Dia Mundial do Carocha celebra-se anualmente a 22 de junho e presta homenagem a um dos automóveis mais icónicos e reconhecidos da história, o Volkswagen Carocha, conhecido noutros países como Volkswagen Beetle ou Fusca. Muito mais do que um simples meio de transporte, tornou-se um símbolo cultural que atravessou gerações ao conquistar milhões de admiradores em todo o mundo. Graças ao seu design inconfundível, fiabilidade mecânica e personalidade única. A origem remonta à década de 1930, quando foi desenvolvido na Alemanha com o objetivo de criar um automóvel acessível para as famílias. O projeto ficou a cargo do engenheiro austríaco Ferdinand Ford, que concedeu um veículo compacto, ergonómico e fácil de manter. Após a Segunda Guerra Mundial, a produção do modelo ganhou novo impulso e rapidamente se transformou num fenómeno internacional. Nas décadas seguintes, tornou-se um dos automóveis mais vendidos de sempre, produzido em vários países e comercializado nos 5 continentes. Ao longo de mais de 6 décadas, foram fabricadas mais de 21 milhões de unidades, um número que demonstra um enorme sucesso do modelo. Conquistou um lugar especial na história automóvel por diversas razões. Design arredondado e facilmente reconhecível. Mecânica simples e resistente. Baixos custos de manutenção. Grande durabilidade. Popularidade junto de diferentes gerações. Presença marcante na cultura popular. Mesmo após o fim da sua produção, continua a ser um dos automóveis clássicos mais apreciados por colecionadores e entusiastas. Um ícone da cultura popular. Ultrapassou o universo automóvel e tornou-se uma verdadeira estrela do cinema e da televisão. Um dos exemplos mais conhecidos é a personagem Herbie, o famoso carro com vida própria, protagonista de vários filmes produzidos pela Disney ao longo dos anos. O modelo também esteve associado aos movimentos juvenis das décadas de 1960 e 1970, ao tornar-se um símbolo de liberdade, simplicidade e individualidade. E agora, Máquina. Chamam-se Salada de Fruta e tinham ainda a participação de Lena D'Água aqui neste álbum Sem Açúcar.

0: Máquina.
1: E depois da máquina dos salados de fruta e o álbum sem açúcar do ano de 1980, agora é tempo de escutarmos um pouco de jazz com o Vítor Pereira Quintete, o trabalho intitulado Miranda. Prestem muita atenção a este belíssimo solo de saxofone.

belíssimo tema de jazz, uma boa conjugação de saxofones, também piano e bateria. E dizer-vos ainda que azar é o tema que vamos escutar do São Pedro, um trabalho de 2016, um trabalho que se intitula o álbum O Fim, uma extração aqui do tema Que Azar. Claro, o caminho é para o fim mesmo, para o fim da emissão de hoje. Há motivos de sobra para não sair já, para aguardares pelos momentos que restam na emissão de hoje.

Que azar! Não sei se o azar ou a sorte foi a namorada não ter chip. Agora, Variações sobre uma Galáxia, um álbum dos Tantra, a banda de Armando Gama, que nos traz aqui este Variações sobre uma Galáxia e o álbum Mistérios e Maravilhas.

0: chama-se Puro e é de 2019, o álbum dos Chutes e Pontapés, o tema Às Vezes. E nós, claro, prometemos e cumprimos. Às vezes nem sempre é possível, mas às vezes também é possível concluir ou fazer cumprir com as nossas promessas. E assim aconteceu na sexta-feira passada, quando vos prometi o tema das mini-stars. Dizemos, não queremos, recuperámo-lo, aí está ele. Para os poucos minutos que restam desta emissão de hoje, da tua última janela.
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Fica então aqui o apelo. É verdade. E agora ficam com o resumo do estado do tempo para amanhã, segundo o IPMA, Instituto Português do Mar, na atmosfera que nos reserva períodos de muita nebulosidade, a apresentar-se muito nublado na faixa costeira ocidental. Possibilidade de ocorrência de precipitação, pequena subida da temperatura máxima no interior, norte e centro. E nós já voltamos daqui a pouco para as despedidas. Agora, a roda eterna de

Esta é a Rádio Terra da Sofia Escobar. E quanto à programação para amanhã, terça-feira, vamos então ficar a partir da meia-noite com um Certo Oriente de António Rodrigues, e o Carlos Rocha a partir de uma hora traz-nos o Vamos ao Fado, As Estradas de Portugal com Silvina Marques, Angelina Costa e o Abílio Oliveira, a partir das 17 horas, claro, e às 19 horas o Fim de Tarde de António Pedro, 20 horas Super Kizomba com o DJ João Pessoa, e às 21 horas a Onda do Gabriel com o Gabriel Antunes. Foi um prazer enorme ter estado convosco aqui ao longo destas quase duas horas. Falta mesmo o último tema musical de Luís Represas, chama-se ele Pureza e Desejos Colibri. Ou melhor, Colibri, Pureza e Desejo. Boa noite, bons sonhos. Fiquem então com Luís Represas.

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1: Prezados ouvintes, sejam todos muito bem-vindos a mais uma emissão do programa Um Certo Oriente, um espaço plural de partilha musical, de entretenimento, de encontro de pessoas, de mundos, de culturas e de saberes, apresentado por este vosso anfitrião António Rodrigues, que no curso do próximo tempo, aqui nesta nossa rádio a transmitir via web para todo o mundo, procurará proporcionar-lhes momentos diferentes e aprazíveis, compartilhando a melhor seleção musical, as curiosidades de ontem, de hoje e de sempre, e os pensamentos simples que nos chegam dos insondáveis destinos do Norte de África, Médio Oriente, Golfo Pérsico e da região peninsular do Sul da Ásia. Sob a erudita reflexão do poeta libanês Khalil Gibran, quando inspirou a que sejamos sempre capazes de viver tudo o que há de sagrado em cada instante, proponho-lhes o meu singelo convite para que nos façam companhia e desfrutem de uma deleitável jornada pelas exóticas quimeras de um certo Oriente.
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0: são os acordes iniciais da emissão de hoje de Um Certo Oriente, a contemplarem o talento musical do renomado cantor jordano Hani Mitswazi em Naizak, Meteorito, seguindo-se-lhe o requinte da multiplatinada cantora libanesa e embaixadora da boa vontade da Unicef, Nancy Ajram, na festiva faixa Eptadet Layalina, ou seja, As Nossas Noites Começaram, e privilegiamos ainda o virtuosismo da primeira artista violinista em todo o Médio Oriente, Divanessa, ou o exímio Samra, nome feminino árabe e um adjetivo que significa aquela com pele escura e bonita. Receberemos seguidamente no alinhamento o excêntrico e divertido duo pop israelita Static e Benel Tavori em Barbie. Do Líbano, escutaremos o cantor e compositor pop Mahir Jah no single deste ano, Maziuna, termo usado para descrever uma mulher muito bonita, charmosa e atraente. Eu diria até que hoje estamos virados para este romantismo e riquezas de estilo coloquial. Aliás, aconselho um provérbio oriental: amai, pois o amor solta a língua do gago, ilumina o obtuso, torna o avaro generoso e inspira a todos a civilidade, a elegância e o refinamento. E por fim, da região magrebina, o cantor, compositor e produtor musical belga-marroquino Dinstink interpretar-nos-á Lá, tema que nos encaminhará até ao nosso próximo conteúdo. É todo um gosto. Até já.
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1: Na Índia, tocar os pés de alguém mais idoso, seja pais, avós, professores ou guias espirituais, gesto conhecido como pranam ou charan spars, mais do que uma saudação, é um gesto profundo de respeito, humildade e conexão. Na filosofia hindu, acredita-se que ao tocar os pés de um idoso ou de um sábio, a pessoa recebe o ashirvad, a bênção, uma energia positiva que flui simbolicamente da cabeça de quem abençoa para quem recebe. Este costume não se limita aos templos, ele está presente nas casas, nas famílias, em cerimónias e em momentos importantes da vida. Sobrepondo-se ao ato físico, tocar os pés representa humildade e rendição do ego. Ao baixar a cabeça, reconhece-se que a experiência, a sabedoria e o conhecimento do outro vêm antes do orgulho pessoal. Há também neste gesto um impacto emocional profundo. Quem toca os pés recebe apoio, confiança e força, e quem concede a bênção oferece proteção, orientação e energia positiva. Por isso, esse gesto é tão mais comum antes de casamentos, exames, rituais ou acontecimentos importantes. Tradição que reflete um valor essencial da cultura indiana, o respeito pelos idosos, a família como centro da sociedade e um lugar de honra aos mais velhos, guardiões da memória e da sabedoria. É um certo Oriente. Seguimos viagem.

foi com satisfação que ouvimos a carismática cantora libanesa Haifa Werhbe no seu mais recente êxito musical Badnarru, que sensata e ajuizadamente nos diz que precisamos de nos acalmar. De Khartoum, no Sudão, Afwan Hamdok, tema que passou a seguir, é o single de finais de 2021 do proeminente artista, compositor e guitarrista profissional de reggae árabe Moali, aqui em parceria com o seu conterrâneo Ramiz Siraj. E no panorama musical do Norte de África, recebemos novamente o artista Dinstinct, que no sucesso Yama se faz acompanhar pela Red Bull Symphonic. Notável! Assim que nos escuta em casa, no trabalho, em viagem, onde quer que se encontre, reitero o meu convite para que se mantenha na nossa companhia e desfrute desta jornada pelos jardins ao oriente de nós, aqui na nossa rádio de preferência, a emitir para todo o mundo via web e onde semanalmente, ao longo desta hora, o Ocidente encontra o seu Oriente. Agora também com a banda jordana de indie rock Autostrad, na magnífica faixa Alima Law. O compositor saudita Alaa Wardi associou-se à cantora dos Emirados Árabes Unidos Zaina Aftimos para reeditarem Yai, de Nancy Hajram, em versão mashup Get Lucky. E viajando até à Síria, escutaremos Najma, Estrela, da cantora revelação de 2025 e, efetivamente, ela mesmo já um astro em ascensão, Behzad Ismail.

Com a nossa caravana a começar a fazer paulatinamente o caminho de volta e para musicalmente nos despedirmos da melhor maneira possível da emissão de hoje de Um Certo Oriente, percorreremos o restante itinerário com uma seleção exclusiva de temas que nos ajudarão a adornar essa rota, nomeadamente com o dueto Nes Vestila e Fear of God e a talentosa cantora tunisina Soudini, que nos interpretará uma versão à capela de Aya Mogaraman, mensagem poética para uma alma profundamente apaixonada em busca de união e plenitude. E assim se faz Um Certo Oriente. O pensamento que decora o pergaminho que sela a emissão de hoje inspira-nos que a nossa vida quotidiana é o nosso templo e a nossa religião. Palavras de Khalil Gibran. Que assim seja.

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1: E praticamente a concluir o capítulo de hoje do programa Um Certo Oriente, como um dia legou para a posteridade Carl Sagan, diante da vastidão do tempo e da imensidão do universo, é um enorme prazer para mim dividir um planeta e uma época consigo. Aproveito esta oportunidade para deixar uma palavra de gratidão a todos vós, estimados ouvintes, que durante esta última hora me concederam a amável honra da vossa simpática companhia, assim como endereçar uma devida palavra de reconhecido apreço à fantástica equipa desta nossa rádio, que uma vez mais tornou possível levar até vós esta edição e que para mim constitui sempre um gosto e todo um privilégio produzir e realizar. Sou o António Rodrigues e voltarei ao vosso convívio, oxalá, de hoje a 8 dias, à hora certa, para mais uma nova peregrinação pessoal, interior e geográfica pelos jardins ao oriente de nós. Até lá, desejo a todos a continuação de uma excelente semana. Muito obrigado pela vossa presença. Bem-ajam. Maktub. Estava escrito.

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